Angle do álbum Sendschutz é o segundo lançado pela banda Rammstein, gravado nos estúdios da Temple of Malta entre 1996 e 1997 e foi produzido novamente por Jacob Hellner. Foi lançado no dia 25 de agosto de 1997 e foi nitidamente um grande sucesso de vendas. Em 13 de janeiro de 98 foi também lançado pela Slash Records nos Estados Unidos da América. De viva voz ouviram ainda Richard Crisp para os Reis do Rock. De fundo toca já Chemical Between Us. O homem nascido em Kilburn, em Londres, no dia 30 de outubro de 1965, guitarrista e vocalista da banda inglesa Bush. Em todo o Elder Reis, grato pela sua presença em 60 minutos de música à volta do mundo. 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

John Smith, marcados por um som mais radical e enérgico, e que são frequentemente comparados a bandas como os U2, a Joy Division, os Echo and the Bunnymen, Chameleons e Interpol, Cadetors em Papillon. E agora na máquina do tempo de 1994, a banda de Matthew Bellamy, os Muse, seguido de Dare Dare, de Oxford, para os Reis do Rock, os Radiohead, de Thom Yorke, considerado um dos maiores e mais influentes cantores da sua geração.

aproximamos-nos do final desta edição dos Reis de Hoje, Bound for the Floor, em Local Age. Nos entretantos, a banda irlandesa do post-punk formada em Dublin em 2017, Fontaines D.C. A banda é composta por Grian Shatton, Carlos O'Connell, Connell Curley, Connor Deegan III e Tom Cole na bateria. E a última de três da Pensilvânia, Windy Rock, a neopsicadelia americana de Adam Granduciel, os The War on Drugs. Avançam nesta edição dos Reis do Rock, Twin Tribes, Monolith.

Últimos cartuchos para esta edição dos Reis do Rock à Volta do Planeta, a banda de Asbury, os Cult the Wildflower. Para encerrar o palco de hoje de grandes estrelas do rock, deixo-vos com Bruce Dickinson, os Maiden, Fear of the Dark e Afraid to Shoot Strangers. Resta-me agradecer a presença de todos. Um abraço para Portugal Continental, para Açores e Madeira e também um pouco à volta do mundo, onde o Reis do Rock toca todas as semanas. Obrigado uma vez mais. Cheers, mates.

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Boa noite. Eu sou o Pedro Gonçalves, estás na Rádio Universitária do Algarve, na Rua FM em 102.7 e começa agora mais uma edição do Ilha de Faro nesta noite de domingo. A Ilha de Faro está tranquila, o vento passa leve sobre a areia, a semana académica já lá vai e a água da Ria Formosa move-se devagar no céu escuro. Ao longe, um avião aproxima-se do aeroporto, deixando um rastro de luz silencioso no céu. Ainda há pouco, passaram Greenwood, Sydney, dos 10,000 Maniacs, uma interpretação inspirada numa antiga balada tradicional. Depois, All Around the World, de Lisa Stansfield, um clássico elegante da soul pop britânica, e também Every Beat of My Heart, de Rod Stewart, que trouxe um tom emocional para o início desta viagem aqui na rua.

madrugada avança devagar e a cidade de Faro continua iluminada do outro lado da água. Continuamos juntos aqui na rua com o Ilha de Faro. Ainda agora ouvimos Especially For You com Kylie Minogue e Jason Donovan, um dueto romântico que marcou o final dos anos 80. Depois de Ballad of Hollis Brown na poderosa voz de Nina Simone e também Long Black Veil dos The Band, três canções que mostram como as histórias antigas continuam a ecoar na música.

continua a ouvir-se ao fundo e a noite permanece calma sobre a Ria Formosa. Estás com a Ilha de Faro, aqui na rua, na Rádio Universitária do Algarve. Ainda há pouco passaram Nebraska, de Bruce Springsteen, uma narrativa crua e intensa. Depois passou Harry Lee com Nick Cave and the Bad Seeds e PJ Harvey, uma canção cheia de tensão dramática. Também Cruel Sister, dos Pentagon, baseada numa antiga história tradicional que atravessou séculos.

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Ao longe, passa mais um avião sobre a ilha de Faro, enquanto a rádio continua a ligar memórias nesta madrugada. Esta é a Rádio Universitária do Algarve, ao som de Where Did You Sleep Last Night, dos Nirvana, uma interpretação arrebatadora da banda norte-americana. Depois, Go Dig My Grave, dos Lancôme, mergulhada numa tradição folk sombria. Também Little Sadie, de Mark Lanegan, outra história antiga, aqui transformada em música.

vento sopra leve sobre a Ilha de Faro e a Ria Formosa permanece tranquila. Continuamos juntos aqui na rua. Ainda há pouco passou Lloyd Price com Stagger Lee, uma das versões mais famosas de uma velha balada americana. Depois, The Captain of Her Heart, dos Double, com aquela atmosfera noturna tão característica. Também Lonesome Death of Hattie Carroll, de Bob Dylan, uma canção que transformou um acontecimento real numa poderosa narrativa musical.

A madrugada continua a avançar e a rádio permanece como companhia nesta noite calma, onde o avião passa. Estás a ouvir o Ilha de Faro, aqui na Rua FM. Ainda agora ouviste a Country Death Song dos Violent Femme, uma história intensa e perturbadora. Depois, Endless Love, na voz de Lionel Richie. Também Saving All My Love For You, de Whitney Houston. Três músicas que trouxeram um lado mais romântico a esta viagem sonora. Já sabes que podes ouvir a repetição deste programa sempre na madrugada de quarta para quinta-feira, às 2 da manhã, aqui na Rua.

longe, continuam a ver-se luzes da cidade de Faro, enquanto o vento passa sobre a areia da ilha. Continuamos juntos na Universitária do Algarve, a frequência mais académica do planeta. Ainda há pouco passou Tonight I Celebrate My Love com Roberta Fleck e Peebo Bryson. Depois, I Just Called to Say I Love You, de Stevie Wonder. E também Crazy for You, de Madonna. Três clássicos que marcaram uma geração de baladas românticas.

vai a noite sobre a ilha de Faro e o mar continua a respirar lentamente ao lado da ilha. Estás na ilha de Faro, aqui na Rua FM 102.7. Ainda agora passaram por Caos Queen com Somebody to Love, uma das grandes interpretações vocais da história do rock por Freddie Mercury. Depois, Take My Breath Away dos Berlin, imortalizada pelo cinema dos anos 80 com Top Gun. Também Drive dos The Cars, uma balada que continua a soar profundamente emotiva quando passa na rádio.

madrugada continua tranquila sobre a Ria Formosa. O vento passa leve sobre a areia, enquanto a ilha permanece silenciosa. Continuamos juntos aqui na Rua 102.7. Ainda há pouco, ouvimos Head Over Heels dos Tears for Fears, também Eternal Flame das Bangles e ainda Lady in Red de Chris de Burgh. Três poderosas baladas que atravessaram décadas e continuam a acompanhar tantas histórias.

0: noite aproxima-se lentamente do amanhecer sobre a ilha de Faro. A água da Ria Formosa permanece calma e o céu começa a clarear no horizonte. Ainda agora, Billy Ocean com Love Really Hurts Without You, que encerrou esta viagem sonora desta semana, foi a última proposta que te trouxe nesta Ilha de Faro, aqui na Rua. 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Boa noite.
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0: som de peculiar com este Deus, o artista aqui de natural, aqui de Faro, a arrancar aos lafangos este café duplo de quinta-feira, 14 de maio. Bom dia, bem-vindo. Rádio Universitária do Algarve, a bombar na frequência mais académica do planeta, 102.7. E também online em todo o mundo, em rua.pt. Café duplo no ar até quase ao meio-dia hoje, para acompanharmos o Opto 2026. Vamos estar pelo segundo dia, claro, em direto desde Albufeira, desde essa edição deste fórum que começou ontem e que está a ser acompanhado pela Rádio Universitária do Algarve, pela Mariana Correia, pela Soraya Varela. Elas, além de speakers do evento, vão contar tudo em direto aqui durante esta manhã, tudo o que acontece, tudo o que se passou ontem no primeiro dia, no dia de estreia desta 12ª edição, e hoje no segundo dia. Recordo que o evento prolonga-se até amanhã à hora do almoço e, mais uma vez, repito, vamos acompanhar, vamos contar tudo, tudo, tudo.
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0: Mas para já segue a música. Coliar já rodou por cá, como ouviste. Passagem para Rai com Taste e também Malina e Ela Noir com Titanic. Mas já em português, continuamos em português, aliás. Feira Popular, Longe, é a música nova na Playlist Rua. Bom dia, bem-vindos. Boa viagem.

0: chama-se Sal, Não Vale Chorar. Este projeto não elementos dos Diabos, dos extintos Diabo na Cruz, o disco de estreia Passo Forte, também Jack Johnson com Hope, grande, grande tema do norte-americano. Ainda deixámos também aqui na sequência Feira Popular em português com Longe, 8 horas 24 minutos, 15 graus em Faro. Hoje vamos subir até aos 24 de máxima, à noite deixamos até aos 13. Poderão ocorrer aqui e ali, não necessariamente em Faro, onde estamos nós, mas aqui e ali no Algarve, alguma chuva, alguns aguaceiros fracos, mas nada de especial. Como se costuma dizer, é aquela chuva boa para sujar os carros. 8 horas, como disse há pouco, agora mais um, 25 minutos. Segue a música, Capitão Fausto, sempre bem.
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Kennedy, é Matilda, com este inconstante. Rádio Universitária do Algarve, bom dia, 8 horas 32 minutos. Neta de Carlos do Carmo a completar aqui mais uma sequência de música. Também Irma com a filha da Tuga. E na Capitão Fausto, sempre bem, calha sempre bem, literalmente, esta malha de Capitão Fausto. Dia de óbito, segundo dia de óbito 2026. Esse fórum de educação e informação que acontece em Albufeira, e a rua está por lá, vai estar por lá, esteve ontem, estará hoje e estará também amanhã. Mariana Correia, também com a Soraya Varela, para nos contarem tudo o que acontece neste fórum cheio de oportunidades. Crooked Roggy com 24 Cold.

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0: rapper português Straka com este Voltar Atrás, ao lado de Matai. Bela dupla. Rodar aqui na playlist do FM. 8h45. Fio também com Another Door. In the Back recuperamos Modern Guilt, um grande, grande tema de Beck. 15 graus em Faro, temperatura vai subindo, vai subir até aos 24. Possibilidade de ocorrência de alguns aguaceiros aqui e ali no Algarve. É o cenário para hoje. Café duplo no ar até às 10, mas continuamos a emissão depois para acompanhar o Óbito 2026, 12ª edição, que acontece em Albufeira.
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2: Queria ter-te agora com a vontade de quem morde o sono. Queria que viesses comigo dançar todas as mulheres pássaros. Queria que fustigasses todos os cães dentro dos homens. Queria que descobrisses o meu corpo. Queria que a pele expelisse toda a agitação num corpo nosso. Sabe a pouco este momento. Sabes-me tanto neste momento.
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0: Regressa mais logo no sentido obrigatório. Manta para seguir, engana-me. Até ao topo da hora, ainda junto o Mimi Cat e Nothing But Thieves. E eu volto logo a seguir. Até já.

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0: I Wanna Get Better. Tema para os Bleachers no arranque desta minha segunda hora de hoje. Bom dia. Projeto Indie Pop Nova Iorquino com o álbum Strange Desire. Atrás, Maya Blandy com Loving In My Life. Ainda tempo logo a abrir com Bella Noia. Tempo de ouvir Bella Noia. Meu amor, quando eu morrer, 9 horas 12 minutos, 18 graus em Faro, café duplo no ar até às, quase até ao meio-dia, provavelmente, tudo para acompanharmos o Opto 2026, mais uma edição, a 12ª, que acontece no Pavilhão Desportivo de Albufeira, já desde ontem, e prolonga-se até amanhã, e nós temos por lá a nossa dupla maravilha, a Soraya Varela e a Mariana Correia, para nos contarem tudo já daqui a pouco, sobre aquilo que foi o primeiro dia e perspectivas para este segundo dia de Opto 2026. É para conferir depois das 9:30 da manhã. Para já, segue a música até à atualização da nossa agenda cultural. O nosso Fora de Portas é já daqui a pouco.
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0: Para seguir com, então, J Mystery, Scars on My Heart. I've changed.

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1: Sábado, dia 16, a República 14 recebe o concerto de Pedro Joia. Considerado um dos maiores guitarristas portugueses, Pedro Joia vai apresentar um espetáculo que cruza fado, flamenco e música de câmara. Este concerto percorre o álbum Mosaico e clássicos de Carlos Paredes e José Afonso, refletindo uma carreira internacional de prestígio e colaborações com nomes como Ney Matogrosso e Gilberto Gil. Anota na agenda, dia 16, concerto de Pedro Joia, às 9 da noite, na República 14, em Olhão.
2: Quinta-feira, dia 14, há concerto da Orquestra do Algarve no Teatro Letes. Vai ser um concerto dedicado à riqueza dos quintetos de cordas, baseada na obra de André George Onslow, compositor franco-britânico. O programa reserva ainda um momento de descoberta contemporânea com a estreia nacional de Inner Life. A obra é assinada pelo finlandês Jani Helander, violoncista que encontrou na composição o seu refúgio criativo durante o período de isolamento da pandemia de 2020. A não perder, concerto da Orquestra do Algarve, dia 14 de maio, às 7 da tarde, no Teatro Letes, em Faro.
3: Sábado, dia 16, o Teatro António Pinheiro recebe o espetáculo 6 mil anos atrás. No último ato desta trilogia, o ator João de Brito e o músico João Tiago Neto reencontram-se em palco, onde as memórias da adolescência ecoam entre acordes, palavras e imagens filmadas. Juntos revisitam histórias partilhadas, locais que já não existem, sonhos desfeitos e conquistas esquecidas, reforçando os laços invisíveis que os unem à sua terra natal, Faro e o Algarve. Vão passear entre a nostalgia e a beleza daquilo em que se tornaram. Este espetáculo é um mergulho profundo nas raízes onde o passado se cruza com o presente, convidando o público a refletir sobre o que significa pertencer. Não percas, dia 16, às 9 da noite, o espetáculo 6 mil anos atrás no Teatro António Pinheiro, em Tavira.
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5: É, voltamos a atualizar então esta nossa agenda cultural depois das 11 da manhã. Grande malha, grande recuerdo. Fortune Feira dos Red Hot Chili Peppers nos bons tempos. Para recordar aqui na playlist do FM, daqui a pouco às 9h30, destaques do dia, habitual parceria com o Sul Informação. Espreitamos os temas que marcam a atualidade nesta quinta-feira, 14 de maio.

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0: O som dos Orelha Negra com este Skylab. Rádio Universitária do Algarve, quinta-feira, 14 de maio, café duplo no ar. Hoje um café duplo especial para acompanharmos o Óbito 2026 que arrancou ontem. Daqui a pouco vamos em direto até Albufeira. Trás de Ron com Yamaha. Só grandes malhas a rodar na playlist rua. Vamos então aos destaques do dia. Conhecer a atualidade, saber os temas que marcam a atualidade nesta quinta-feira, 14 de maio, com o Sul Informação.
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0: É isso, o habitual parceria à passagem das 9h30 da manhã, mais coisa ou menos coisa. Hoje com o jornalista Hugo Rodrigues. Hugo, bem-vindo, bom dia. Principais temas a marcar a atualidade, começando, como sempre, pelo Sul Informação.
2: Bom dia, Pedro. Então começo aqui pela Sul Informação, pela Universidade do Algarve, neste caso pelo Campus das Gambelas.
0: Muito bem.
2: Cavalo Marinho Bordal II muda de casa, mas continua a viver no Campus de Gambelas da UAL. Quem trabalha ou estuda no Campus das Gambelas terá notado que aquele cavalo marinho gigante,
0: é verdade,
2: da autoria de Bordal, desapareceu do sítio onde estava. Mas
0: aliás,
2: não, nada
0: e chegou a dar aso, e chegou a dar aso aí a alguns posts e alguns comentários pela internet.
2: Mas está tudo bem, porque foi o próprio Bordal, até que eu falei com ele lá, o próprio Bordal que supervisionou tudo, foi ele que mudou a peça dele de sítio, e não, para algumas centenas de metros, centenas se calhar até, está no edifício ao lado, na parte de baixo, no edifício da Faculdade de Ciências, da Faculdade de Medicina e Ciências Biomédicas.
0: Exatamente.
2: Está aqui, continua a poder ser apreciado, continua a viver no Campus de Gambelas, como deve ser. E agora até tem algumas nuances novas, como apesar de ser a mesma peça, como ilustrou o Bordal II.
0: Sim, levou uns retoques, não é?
2: Há sempre coisas um bocado diferentes.
0: Exatamente. Assim.
2: Mas é para continuar a apreciar nas Gambelas.
0: Claro.
2: Também no Sul Informação, a Orquestra de Jazz do Algarve e Rita Red Shoes ajudam a reabrir o Centro de Congressos de Lagoa, ou também conhecido como Pavilhão do Arado. É para quem quiser ver um concerto com estes artistas. A abertura da nova variante marca o futuro do Conselho de Olhão. Não sei se já andaste a
0: ainda explorar. Ainda não. Já pensei em ir de propósito lá dar a voltinha, mas ainda não. Conta-me.
2: Foi a primeira coisa que fiz ontem.
0: E que tal?
2: De facto, está uma estrada bonita, mas temo bem que há ali alguns pormenores, nomeadamente...
0: Não me digas que tem lombas.
2: Não. Nesse aspecto está uma estrada bem construída,
0: okay.
2: Sem dúvida.
0: Okay.
2: Mas julgo que falta-lhe bermas suficientemente largas para
0: seja,
2: ter um carro em alguns...
0: Exato, se alguém quiser encostar por qualquer motivo, uma avaria, qualquer situação, não está favorável a isso.
2: Não poderá causar grandes problemas.
0: Okay.
2: Mas de qualquer das formas, esperemos que... Julgo que se toda a gente cumprir as regras, não haverá problema nenhum. E é de facto muito útil, principalmente para quem vive na parte de cima, digamos assim, de Olhão. Nas zonas de Brancanes, Kelves, mesmo Peixão, e até a zona.
0: Ou seja, vai literalmente
2: evitar Olhão. Obviamente.
0: Exato, o centro de Olhão, era isso que eu ia. Irá contribuir para descongestionar, não é?
2: Sim. Eu fiz isso ao final da tarde, mas ainda com algum trânsito, e não parei, não houve qualquer.
0: Okay.
2: Foi totalmente fluido.
0: Okay.
2: Não, e dei a volta à cidade em 2 minutos, por
0: okay.
2: assim. Atravessei a cidade de Olhão em 2 minutos, coisa que
0: é uma obra que já fazia falta há muitos anos.
2: Já fazia. E de facto já se começa a notar, as pessoas começam também a saber que está aberta e começam a perceber, e mesmo de manhã já se notava aqui alguma outra fluidez
0: no
2: trânsito de Olhão.
0: Claro, ainda bem. Ótimo.
2: É isso. Então, e continuando, aqui numa nota mais triste, cerimónias fúnebres de José Vitorino já estão marcadas, começam já amanhã, o funeral é no sábado, para saber tudo aqui na sua informação. E voltando às Gambelas, simulacro em Gambelas na sexta-feira, reproduz fogo 2022, que vai ser um grande aparato, por isso não se assustem, mas tentem agir da forma como agiriam em caso de
0: situação real, exato.
2: Que é para todos nos prepararmos e estamos todos prontos para um eventual incêndio nesta sensível zona de Faro e do concelho e claro. Do Algarve.
0: Quando é que é? Repete, diz lá.
2: É na sexta-feira.
0: Sexta-feira. Amanhã, portanto.
2: Amanhã começa, o jogo começa a decorrer à toa durante todo o dia, por isso não tenho uma hora marcada propriamente.
0: Claro.
2: É para. Ah, não, por acaso tem. Entre as 7 e as 14 horas.
0: Ok. Ok.
2: Estou aqui a ver.
0: Ok, pronto, é sempre bom saber essa nota. Como é óbvio.
2: Exatamente. A nível nacional, eu começo pelo público, famílias gastam mais do dobro da média da UE com o ensino superior. Aqui um dado um bocadinho preocupante, porque até a nossa Constituição diz a educação deveria ser tendencialmente gratuita e o peso que as famílias têm para mandar um filho para ou mais que um filho para o ensino superior pode até levar a que muita gente desiste e leva, que nós sabemos bem que leva, que muita gente nem equaciona essa opção e muitas vezes se calhar até daria um tem muita vocação e capacidade para serem...
0: É verdade, é verdade.
2: Tirarem cursos superiores nas mais diversas áreas e não tiram por falta de capacidade de monetária, o que é uma... Acho que é um falhanço do Estado, na minha visão. No JN, família montou burla com a MBA e fez 84 vítimas em 6 meses. Já no Correio da Manhã, gestores da RTP com aumento de 18%. E o Diário de Notícias, jovens até 35 anos, com mestrado, ganham mais 40%. Aqui também um sinal da importância também que tem, até para a vida, para a qualidade de vida dos nossos jovens, tirar um curso e até ir até à fase do mestrado, pode significar uma melhoria do nível de vida no futuro, não é?
0: Claro.
2: Por isso... Era bom, se calhar é por aqui que devemos ir para aumentar o ordenado médio, né? O nível do ordenado médio, se calhar é insistir mais na formação.
0: Insistir mais um pouco, exatamente. Aliás,
2: e criar quadros de valor acrescentado. Tu não sei se viste nesse documento aqui, porque achei piada. É um dirigente da CGTP. A comentar que quantos pastéis de nata temos de vender para comprar um comboio. E de facto, se pensarmos nisso, não é, temos de vender mesmo muito pastel de nata.
0: Muito, né? Mesmo, exatamente.
2: Continuando aqui para o desporto, na bola, o que eu quero é ficar no Porto, diz o Froholt, o jogador, uma das estrelas deste ano da equipa do campeão nacional. Gabriel Silva e Chiquinho em estudo, isto para o Sporting, né, diz o Record, e camisola 2 para Diogo Costa, diz o Jogo, aqui uma homenagem também ao mítico Jorge Costa, é uma camisola mítica no Porto, e poderá ir para o capitão e guarda-redes do Futebol Clube do Porto. A nível internacional, eu vou também aqui fazer destacar algo do mundo do futebol, mas aqui na vizinha Espanha, Florentino Pérez explode contra a imprensa numa insólita intervenção. Aqui o Real Madrid, como nós sabemos, não está a correr nada bem aqui.
0: Eu assisti a essa conferência de imprensa e foi estranha, confesso.
2: Foi estranha.
0: Foi.
2: E ele no fundo está debaixo de fogo, porque o Real Madrid teve uma
0: péssima temporada.
2: Uma época deplorável mesmo.
0: Faz lembrar alguém. Exatamente.
2: E até andaram pegados mesmo. E o Florentino Pérez, até diria que se calhar para desviar um pouco as atenções, atacou a imprensa quando já antecipou as eleições internas no clube. Vamos ver o caminho que leva o Real Madrid. Dizem que vai para lá o Mourinho.
0: Vamos ver.
2: E é tudo por hoje.
0: Olha, e com isto tudo fiquei a pensar, sabes no quê? Nos pastéis de nata.
2: Ainda vais ali comer um hoje.
0: Admira-te. Hugo, é sempre aquele prazer receber-te aqui, como é óbvio. Bom trabalho para ti e para todos na redação do Sul Informação.
2: Muito obrigado. Bom dia e bom dia para todos.
0: Grande abraço, Hugo. Jornalista Hugo Rodrigues a trazer aqui os temas que marcam a atualidade. Completo, como sempre, com a informação meteorológica. Possibilidade, não para já, nem vê-la, mas possibilidade, diz o Instituto Português do Mar e da Atmosfera, para a ocorrência de alguns aguaceiros, bem que fracos, máximas de 23 graus para Faro, mínimas à noite a descerem aos 13, mesmo cenário, sensivelmente igual para o lado de Sagres. 9 horas 41 31 minutos em dia de óbito 2026. Daqui a pouco vamos até Albufeira falar com a nossa dupla maravilha, a Soraya Varela e também a Mariana Correia, saber novidades sobre este segundo dia do óbito 2026.
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0: chamam-se Cachupa Psicadélica. Estou nem casada com cada queijada. Quase no final deste café duplo de quinta-feira, 14 de maio. Chegam de Cabo Verde. Também Manuel Cruz por cá com o navio dela. Andy Billy Fresh, tu vais estar a ver. As últimas por aqui. Encerrar este café duplo de quinta-feira, 14 de maio. Se a menção não para, eu continuo por aqui. Durante esta manhã, para daqui a pouco ligarmos à Albufeira e acompanharmos o Opto 2026, o segundo dia deste fórum que acontece no pavilhão desportivo de Albufeira. Arrancou ontem, prolonga-se até amanhã, à hora do almoço. Temos por lá a Mariana Correia, também a Soraya Varela. Daqui a pouco elas vão contar tudo sobre o primeiro dia e, claro, perspectivas para este segundo.
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0: Frankie Chavez para completar esta hora. Whatever happened to our love? E eu já volto.

0: canção de Frankie Chaves, como disse, um tema de 2017, este Whatever Happened to Our Love. Encerrar este café duplo de quinta-feira, 14 de maio, mas como disse, a emissão prossegue e vamos até Albufeira saber novidades do Opto.
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0: E já desde ontem, que estamos a acompanhar precisamente esta 12ª edição do Opto, neste caso edição 2026, Fórum de Educação e Formação do Algarve. Soraya Varela, bom dia. Mariana Correia, também por aí, penso eu, algures aí ao pé.
2: Está assim aqui ao meu lado. Bom dia, bom dia, cool, bom dia, Pedro, como te quiseres chamar, mas como disseste bem, 12ª edição deste Fórum de Educação e Formação do Algarve, segundo dia, dizer-te que as atividades já se iniciaram pelas 9:30 da manhã e que já há um número considerável de pessoas aqui a percorrer todos estes expositores, que são mais de 50 e vão estar cá também amanhã, num dia que encerra um bocadinho mais cedo. Amanhã, para quem quiser vir, é até à 1 da tarde, mas para hoje, até às 6:30, muita coisa a acontecer. Já houve apresentações de Step aqui no palco, a Sinotecnia lá fora no recinto exterior, também cavalaria, torres de escalada, portanto o que não falta aqui são atividades em que quem visita pode participar, mas também tirar as suas dúvidas, porque como te disse, são mais de 50 expositores que estão aqui mais do que dispostos a tirar todas as dúvidas, dentre escolas profissionais, de entidades portanto de segurança pública, como seja a PSP, como seja a GNR, Exército, ou mesmo também em instituições como a APAV, também está cá presente, portanto muitos expositores, fazendo aqui um balanço do que é que foi o dia de ontem. Foi um dia com bastante movimento, muita gente percorreu este pavilhão desportivo aqui de Albufeira e também muitas apresentações. Hoje espera-se um dia igualmente movimentado e também com entrevistas da nossa parte já daqui a pouco. Ontem, relembrar que entrevistámos a Universidade dos Açores e também a Next Level Sports.
0: Ia comentar isso, começámos pelos Açores.
2: Exato, os Açores.
0: E correu bem.
2: Correu, sim senhor. Ficámos a conhecer um bocadinho da oferta formativa desta universidade, que também está aqui presente, já não é a primeira edição, ao contrário da Next Level Sports, que veio pela primeira vez.
0: Exatamente, e que também participou na nossa emissão. Já voltamos aí, sempre que entenderes e que justifique, como é óbvio, estamos cá para contar tudo o que acontece desde o pavilhão desportivo de Albufeira. Soraya, até já, então, continuação de um excelente trabalho neste segundo dia de Opto 2026, a Soraya Varela, também por lá a Mariana Correia, para nos contarem tudo sobre este segundo dia do Opto 2026, o Fórum de Educação e Formação do Algarve, que acontece já desde ontem no Pavilhão Desportivo de Albufeira. Voltamos à música, para já, Garajal, funcionário do mês. Grande nome para uma música, sem dúvida.
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0: mensagem de Beatriz Pessoa para esta emissão da Rua FM. Pode palco em 2025, novinha em folha ainda este tema da cantautora de Lisboa. Queen of Gaia também na Rua FM. I Will Bring the Water. Ainda junto a Elephant Woman, grande malha. Good morning. Exatamente, good morning, bom dia. Ainda na minha companhia, Pedro Gonçalves por aqui, também para acompanharmos o Óbito 2026, direto de Albufeira. Fórum de Educação e Formação do Algarve que arrancou ontem. São 10h20, 20 graus em Faro.
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0: A seguir, We Trust, The Future, voltamos a 2015.

muito que não me cruzava com este Certain Romance dos Arctic Monkeys. É uma malha, confesso, gosto muito da formação britânica. O álbum Whatever People Say I Am, That's What I'm Not. O álbum de estreia dos britânicos em 2002. Aliás, em 2006, assim é que é. Também, We Trust com The Future, de Beatriz Pessoa, Pode Palco.

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0: Piquica com a idade da inocência, sua inocência. Em 2025, a artista de Porto Alegre com o EP Sozinha e Mal Acompanhada. Usar aqui pela rua. Rádio Universitária do Algarve, 102.7. A minha companhia ainda até ao meio-dia, Pedro Gonçalves. 10 horas 37 minutos, saída de emergência também por cá. Ainda te deixei puta para coco com Deus, passou. Já de seguida, os Turnstile.
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0: Um registro muito pouco habitual da banda de hardcore norte-americana. Este Sing Stars faz parte do álbum Never Enough, é o quarto trabalho de originais dos norte-americanos.

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0: som de Amy Curl com este tema Encanto. É mais uma passagem das muitas músicas que Amy Curl tem, gosta de direito aqui da playlist. O FM Leia também com Butter. Ainda deixei Turnstile com Sing Stars, 10h48. Bom dia.
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0: Para seguir com The Marias, Back to Me.

0: Este projeto, recante projeto, dizia eu, Algarvio, Maria João Jones e Luís Caracinha, dupla sediada aqui no Algarve com esta Pera Verde, também Mutu, a corda, ainda deixei de Marias com Back to Me, 10:57, não tarda muito para fazermos uma ligação até à Albufeira, saber novidades deste segundo dia do Opto 2026, este Fórum de Educação e Informação do Algarve, que acontece no Pavilhão Desportivo de Albufeira. Temos por lá a Soraya Varela, também a Mariana Correia, para nos contarem tudo, é já daqui a pouco. Fica atento, tenho Fred again já de seguida.
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0: Fred again, também Catriel e Paco Amoroso. Os Tibetus Horns.

0: Como disse, vamos então até Albufeira saber novidades deste Opto 2026. Já vamos no segundo dia. Mariana Correia, Soraya Varela, não sei qual das duas está por aí. Bom dia.
1: Com saúde e alegria.
0: É a Soraya. Bom dia, Soraya.
1: Bom dia
0: mais uma vez. Novidades deste segundo dia.
1: Novidades, já estou acompanhada, aliás já estamos acompanhadas, veio aqui ter connosco, junto ao palco, para falar um bocadinho connosco para a emissão, a Joana da Escola de Hotelaria e Turismo do Algarve, mais um dos expositores que está presente neste Opto, que já é repetente. Bem-vindo em praticamente todas as edições, não é?
2: É verdade. Fazemos sempre questão de vir cá, de mostrar o que é que a nossa escola tem para oferecer. Trazemos sempre os nossos alunos para fazerem várias demonstrações, mostrarem as competências que adquiriram ao longo do tempo que estiveram em formação na nossa escola. Hoje temos vários alunos dos nossos cursos de nível 4, que são cursos de dupla certificação, e tenho a dizer que temos tido a banca, como se diz, sempre cheia. Eles estão a fazer panquecas, também a fazer um caviar, que é algo que eles, um caviar falso, que é usado muito nos cocktails que os nossos alunos de restaurante bar fazem, e tenho a dizer que está sempre bem cheio, felizmente.
1: Sim, é uma banca que nós passamos, está logo à entrada para quem vier a este Opto, tem sempre um cheirinho, tem sempre muita coisa a acontecer, e aproveitar também para desmistificar então aquilo que estávamos a falar aqui em off, de ser a escola de hotelaria e turismo do Algarve, mas vocês têm três escolas, eu acho que isto não é de conhecimento, pelo menos assim de toda a gente, portanto aproveitamos para explicar onde é que são estas outras escolas.
2: Pronto, nós somos a Escola de Hotelaria e Turismo do Algarve, que está em Faro. No entanto, temos ainda mais duas escolas. Temos a Escola de Vila Real de Santo António e também a Escola de Portimão. Nós já estamos a representar a Escola de Faro, mas claro que caso alguém tenha mais perguntas sobre as outras escolas, nós saberemos de certeza direcioná-los e tentar ajudar naquilo que podemos, exatamente.
1: E portanto, que tipo de oferta, obviamente, de turismo? A hotelaria e turismo já é bastante específico do que é que vocês têm de oferta formativa na escola, mas especificando mais em concreto como é que é a vossa oferta formativa em termos de suponho que seja por cursos, modalidades, como é que funciona?
2: Exatamente, pois nós temos cursos de aquilo ao que nós chamamos mais administrativamente os cursos de nível 4 e os cursos de nível 5. Os nossos cursos de nível 4 são cursos de dupla certificação para alunos com o nono ano, em que são cursos profissionais que também dão a qualificação do 12º ano. Temos dois cursos este ano. Temos o curso técnico de alojamento hoteleiro, mais direcionado para recepção de hotel, serviço de andares, etc. E temos também o curso de técnico de cozinha e restauração, que é novo este ano. Nós juntámos o curso de técnico de restaurante, bar e técnico de cozinha de pastelaria. Porquê? Porque eles no primeiro ano acabam por ter sempre muitos módulos em comum. E é bom para os alunos não só adquirirem competências das duas áreas, mas também tomar uma decisão mais informada, porque este curso vai acabar por, no segundo e terceiro ano, dividir-se para a especialidade de restaurante-bar ou cozinha-pastelaria. E assim permite-nos aos alunos, com o nono ano, que muitas das vezes são pequeninos ainda, tomar uma decisão mais informada, conhecerem as bases, conhecerem aquilo para o qual têm mais aptidão. E pronto, temos essas duas ofertas para acesso com o nono ano, depois temos acesso com o 12º ano, os nossos cursos de nível 5, que são cursos de especialização tecnológica, mais especializados, mais virados para a área da gestão. E temos desde gestão e produção de cozinha, gestão de produção de pastelaria e padaria, gestão de turismo, gestão de hoteleiro em alojamento e gestão de restauração e bebidas. E são cursos mais específicos que, à partida, estes alunos já têm, que vão para estes cursos, já têm mais experiência na área e tudo mais. Já são cursos com acesso com o 12º ano. Exato.
1: E a Joana disse-me que têm tido uma banca bastante movimentada. O que é que os alunos mais têm perguntado? Que dúvidas é que mais têm?
2: Normalmente perguntam muito quais são os ingredientes naquilo que está a ser servido, porque muitas das vezes não conseguem identificar. E felizmente temos alunos excelentes e eles têm todo o prazer em explicar e têm gosto em mostrar aquilo que aprenderam, as técnicas que estão a ser utilizadas. Os nossos formadores também, caso haja alguma dúvida, também estão sempre disponíveis, também vieram a acompanhar os alunos e também estão sempre disponíveis para tirar algumas dúvidas, não é?
1: Portanto, é uma escola que é bastante prática, até mesmo na atividade que trazem aqui para este Opto, não é?
2: Exatamente, exatamente. Nós tentamos cativar por esse lado, ou seja, tentamos mostrar aquilo que fazemos, porque aí pode sempre despertar aquele bichinho, nem que seja ouvir uma receita ou ouvir uma técnica nova, e acaba por haver muitas pessoas que estão a participar aqui nesta feira, muitos alunos, não é? Que estão a terminar o nono ano, que estão a terminar o 12º ano, que sentem curiosidade de saber como fazer. Depois vêm os nossos alunos também ali devidamente uniformizados e tudo mais, e que acaba sempre por cativar um bocadinho, sim.
1: E este é o segundo dia do Opto, vocês vão estar presentes também no terceiro, portanto qualquer outra dúvida é passar aqui, não é?
2: Claro, exatamente, exatamente. Nós temos todo o prazer em ajudar e tirar todas as dúvidas que forem necessárias, exatamente.
1: Pedro, foi mais então a apresentação de um dos expositores presentes neste Opto, neste segundo dia, Escola de Hotelaria e Turismo do Algarve, também presente durante os três dias. Quem nos ouve e tem alguma dúvida sobre esta escola, pode vir tirá-la aqui diretamente ao recinto do Pavilhão Desportivo de Albufeira, onde está a decorrer o Opto.
0: Isto hoje está, a emissão está recheada de pitéis, quer dizer, de manhã foram pastéis de nata com os destaques do dia. Agora, vocês a falarem desses pitéis também, acho que sim, parece-me muito bem. Esta emissão
1: está... Já está a dar horas.
0: Ainda são 11 da manhã. É o que é.
1: Obrigada, Pedro.
0: Até já voltamos ao vosso contacto. A Soraya Varela, em direto de Albufeira, a contar novidades sobre este segundo dia do Opto 2026.
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4: Seguimos então para mais uma hora de Grandes Malhas na tua rua. Turkey a abrir esta hora das 11 com Pente Fino, um tema de 2019, sempre à escuta em Albufeira, ou sempre com a escuta em Albufeira. Para daqui a pouco ligarmos ao Opto 2026.

0: Sempre foram alguns segundinhos de Cherokee com este pente fino, mas como disse há pouco, vamos voltar então a Albufeira agora com a Mariana Correia. Mariana, bom dia, bem-vinda
1: Olá,
0: à emissão.
1: Bom dia, Pedro.
0: Bem-vinda à emissão, é verdade, ainda não tinhas passado por aqui. Novidades,
1: não,
0: mais novidades,
1: não.
0: Eu quero é novidades.
1: Olha, novidades para além de muita animação aqui à nossa volta, nomeadamente aqui no palco, tenho comigo o próximo convidado do Exército Português, Sargento Ajudante Vicente. Olá, muito boa tarde.
2: Muito bom dia.
1: Bom dia, exatamente, já estou mais avançada. Portanto, está aqui a representar o Exército Português. Qual é a importância para o Exército Português estar aqui presente neste óbito?
2: Isto é um evento de muita importância para o Exército Português, porque mostra que nós estamos com a população, que estamos a recrutar para satisfazer dúvidas. Aliás, em termos de toda a nossa banca que aqui temos, é o nosso público-alvo, é mesmo este. São pessoas que estão na faixa etária que nós necessitamos, que precisam retirar dúvidas. Isto é uma feira de emprego onde é mesmo para isso. Eles conseguem contactar connosco fisicamente. É um pouco mais fácil também do que a parte digital. Temos toda essa parte disponível também. Mas tiram dúvidas connosco, falam. Então é um pouco mais acessível, mais pessoal. E conseguem tirar dúvidas, tirar de desmistificar um pouco também a parte do Exército, que é que somos muito como antigamente, não é? Que não podemos ter família, temos que estar sempre dentro dos quartéis a qualquer horário. Retirar essa desmistificação e mostrar que é uma profissão como qualquer outra, que dentro dos nossos quartéis temos de ter um bocadinho de tudo, temos de ter desde médicos a enfermeiros, a condutores, a militares, a atiradores, e para que saibam que é uma opção fiável de profissão.
1: Jovens, vocês estão logo ali no início do óbito. Quando eles vão ao vosso expositor, quais são as principais dúvidas?
2: As principais dúvidas vai depender um bocadinho do objetivo de cada civil. Ou seja, há quem esteja um pouco mais interessado na parte operacional, da nossa vertente operacional, de ir para missões, apoio à paz e tudo mais. Há quem esteja mais interessado em ir para a maior parte de apoio, arranjar uma profissão, arranjar uma forma de assegurar uma melhor carreira nas forças de segurança pública. Tudo vai depender muito disso. E empenhamos um bocadinho de cada, mas neste caso é mesmo isso, é saber quais são as condições de admissão para poder entrar, saber como é que vai funcionar a vida realmente cá dentro, um pouco por aí.
1: E no vosso expositor, o que é que vocês têm lá para mostrar aos jovens?
2: Nos nossos stands, o que é que nós temos aqui na nossa feira? Temos o nosso stand com a Academia Militar, que são militares que estão mesmo dentro da instituição, que trabalham no dia-a-dia na Academia Militar, para especificar como é que funciona tudo realmente. Temos a parte do Gabinete de Atendimento ao Público de Tavira, do Centro de Rotamento de Lisboa. Temos a parte também dos nossos militares de cavalaria, que se trouxeram os drones. Temos uma viatura militar lá fora onde podem entrar, verificar. Temos também uma torre multiuso onde fazem escalada, para terem um bocadinho aquela componente física e perceber um pouco como é que funciona e para se ambientarem um pouco com a nossa realidade.
1: E para os jovens que nos estiverem a ouvir, também lá no carro ou também em casa, ou mesmo aqui, se estiverem a ligar ao telemóvel, gostava de deixar um convite para que se interessem também pelo Exército Português.
2: Sim, claro. Nossas Forças Armadas, precisamos sempre de voluntários, precisamos sempre da nossa força, porque nós todos juntos é que somos um só e todos juntos é que fazemos a diferença.
1: Muito obrigada.
2: Obrigada, meu.
1: Pronto, e foi então a entrevista com o Sargento Ajudante Vicente do Exército Português.
0: Muito bem, já voltamos aí sempre que tiverem motivo de justificação, como é lógico, sempre tiverem motivo. Obrigado, Mariana.
1: Obrigada.
0: Estou aqui destruído com o computador. Até já, bom trabalho. Mariana Correia, em direto do Óbito 2026. Vamos voltar lá sempre que se justificar ao pavilhão desportivo de Albufeira. Esse Óbito 2026 que arrancou ontem e prolonga-se até amanhã. Voltamos à música na Rua FM, 11 e 12 da manhã.
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0: É, para seguir com Fontaine e este Paris ou Paris. Um tema de 2025, ainda no vinho em folha, foi do álbum, foi? Não, pertence ao álbum de estreia, Puro Gosto.

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1: Sexta-feira, dia 22, o Centro Cultural de Lagos recebe o espetáculo Oliana. Um embate académico entre aluna e professor escala em três atos, partindo de uma simples revisão de nota para uma grave denúncia de assédio e pressões coletivas. Entre as duas personagens estabelece-se um ambiente em que a verdade é relativa e onde o espaço ocupado pela dúvida deixa pouco espaço para certezas. Segundo o próprio autor, seja qual for a conclusão a que chegue, está errada. Não percas o espetáculo Oliana, dia 22, às 9h30 da noite, no Centro Cultural de Lagos.
2: 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Eu Vou Morrer de Amor ou Resistir é o sétimo álbum da carreira de Carminho e reforça a profunda dedicação da artista na permanente descoberta do

0: Fado em todas as suas formas, dando continuidade à afirmação de um discurso próprio que a posiciona como a figura ímpar que é. 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
1: 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É uma apologia do estar em relação, um espetáculo que pensa em tudo para conseguir dar e ocupar espaço e tempo. 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
4: Voltamos a atualizar a nossa agenda cultural mais à frente nesta emissão 11 e 19, Rádio Universitária do Algarve. Ainda com a minha companhia até ao meio-dia. A minha e a do Alex Alva, com este livre, tema de 2025, o DJ Luso Brasileiro.

0: Grande recordação esta para os Gift com Fácil de Entender. Tema de 2006 da banda de Alcobaça. Quinta-feira, 14 de maio, 11:30 da manhã, Rádio Universitária do Algarve, no 102.7, também online em todo o mundo, erroa.pt. Também deixei Bruno Pernadas com Steady Grace. Ainda Alex Alva com Livre. Daqui a pouco voltamos a Albufeira para saber mais novidades do Opto 2026.
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0: Bernardo, What If Not The Family, para seguir.

0: 12 horas 34 minutos, ao som de Cass McCombs com Opposite House, depois de Bernardo. Voltamos então à altura para voltar então ao Opto 2026. Quem é que eu tenho agora?
1: É a Soraya outra vez.
0: É a Soraya outra vez e muito bem-vinda mais uma vez. Mais novidades, eu quero novidades.
1: Queres novidades? É. Então estou com mais uma pessoa de um dos expositores aqui presentes, neste caso da Associação Algarvia, e estou com a Maria Mendes. Bom dia.
2: Olá, muito bom dia.
1: Maria, começo por perguntar então o que é esta Associação Algarvia e também de que forma é que estão a dinamizar a Associação aqui no Opto.
2: Pronto, nós mais uma vez aceitámos o desafio de participar no Opto em Albufeira, agradecemos sempre muito este convite. E nós trazemos a formação profissional de Faro na área da reabilitação e este ano trouxemos um show cooking inspirado na Ria Formosa, com sabores nossos, típicos algarvios, e também alusivo ao Dia da Espiga, alguns ramos que já distribuímos. Já acho que fizeram muito sucesso durante toda a manhã aqui no... Na feira do Opto e pronto, passa um bocadinho por aqui a nossa missão da formação profissional na área da reabilitação. Vimos todos os anos, trazemos os nossos formandos das diversas áreas e gostamos muito de cá estar.
1: E vocês, portanto, a associação não é a primeira vez que vem, já têm vindo há muitas edições. Que tipo de questões ou que tipo de abordagem é que costumam ter no vosso stand?
2: Pronto, chamar o público, demonstrar um bocadinho o que é que os nossos formandos são capazes, aquilo que aprendem. Passamos muitas horas a preparar e a criar sempre um conceito novo para trazer todos os anos. O ano passado era do mar para a serra, este ano é a Ria Formosa. Gostamos de trazer sempre uma abordagem nova e acho que tem feito muito sucesso, continuamos a receber o convite.
1: E seguimos disso também, e portanto vir aqui também demonstra de alguma forma não só o vosso trabalho, mas também as possibilidades para as pessoas que estão dentro da vossa associação, não é?
2: Sim,
0: mas aqui com algumas dificuldades, vamos tentar restabelecer o contacto com o pavilhão de Albufeira. É natural, muita gente, estamos também a emitir pela internet. Vamos tentar rapidamente fazer nova ligação e continuar esta conversa. Voltamos à música para já.
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0: Agora sim, em condições de voltarmos então a Albufeira, Soraya Varela, vamos retomar esta nossa conversa, porque realmente lá está a internet aí, deve estar a ser muito usada, é natural, devem estar centenas de pessoas, imagino eu, por aí, portanto, vamos retomar.
1: É exatamente por isso, que o recinto interior, pelo menos o que nós conseguimos ver, já está bastante composto, muita gente utiliza a internet, dificulta aqui também depois o nosso acesso e o nosso direto, mas estamos aqui restabelecidos e continuamos aqui a falar sobre a Associação Algarvia, repetindo um bocadinho o que já tínhamos dito, voltando aqui um bocadinho atrás, Maria. Portanto, a Associação Algarvia já vem há muitas edições para este tópico e estávamos aqui a falar, apenas para contextualizar bem do que é que se trata esta associação. Portanto, é a Associação Algarvia de Pais e Amigos de Crianças Diminuídas Mentais. Portanto, trazer esta iniciativa para o Opto faz todo o sentido também para demonstrar as capacidades e que não precisa de ser um entrave, não é?
2: Exatamente. Para lhes mostrar a eles e ao público que somos uma resposta válida, que eles são válidos, têm muito a oferecer e que existe um lugar para eles no mercado de trabalho, na formação profissional, e é realmente inspirador ver o quanto eles conseguem e o sucesso que costumamos ter e que as pessoas gostam muito de ver o trabalho e eles adoram participar.
1: Pois era isso que eu ia perguntar, como é que eles se sentem também em vir aqui participar ao Opto, poder também partilhar diretamente as suas experiências com as pessoas que aqui visitam?
2: Sim, eles gostam muito, partilham imenso, gostam do contacto com o público e são muito profissionais na sua entrega e na sua disponibilidade, tanto na banca como no palco das demonstrações.
1: E o vosso contacto, calculo que seja, portanto, com um tutor ou alguém ou é diretamente a pessoa que fala convosco, ou o formando que tem algum tipo de incapacidade, que fala diretamente, como é que funciona este processo? É alguém que fala convosco por intermédio, eles têm a capacidade de falar diretamente convosco para entrar na associação, como é que isto funciona?
2: Eles são todos jovens maiores de idade, a partir dos 18 anos, completamente autónomos nas competências que precisam de ser trabalhadas é aí que nós entramos e ensinamos cada vez mais, são os meus colegas, um beijinho à nossa coordenadora que ficou na...
1: Temos aqui um momento do resto da equipa da associação também vir aqui dar um olá.
2: Pronto, e realmente esta é a nossa missão, é mostrar que na reabilitação da deficiência existe validade, existe capacidade e estamos dispostos a lutar para que eles tenham um lugar no mercado de trabalho, no Algarve, que é bastante concorrido e é isto.
1: Portanto, ao terminarem a formação, vocês ajudam também depois à integração no mercado de trabalho, mesmo no emprego, não é?
2: O nosso objetivo é sempre a integração no mercado de trabalho e a empregabilidade.
1: Certíssimo, Maria, muito obrigada.
2: Muito obrigada.
1: Acho que ficou aqui específico aqui o que é esta Associação Algarvia que está aqui presente neste Opto. Não é a primeira edição, já estiveram presentes em muitas outras. Também participaram, ou aliás, dinamizaram hoje uma demonstração culinária. Chamou-se Paladares que Nascem do Mar e da Terra Algarvia. Portanto, mais uma das associações aqui presentes, um dos expositores dos mais de 50, neste segundo dia do Opto, que hoje encerra às 18h30 da tarde. E eu e a Mariana Correia vamos continuar por aqui, portanto, a anunciar a quem visita tudo o que se está a passar, mas em relação ao direto para a nossa rádio, hoje ficamos por aqui.
0: Finito, não é?
1: Finito.
0: Voltamos amanhã, provavelmente já em jeito de balanço desta edição 2026, não é?
1: Num dia que também termina mais cedo, apenas
0: Exato.
1: Até à 1h, portanto o balanço será mais fácil e mais rápido de se fazer.
0: Claro que sim. Obrigado, Soraya, continuação.
1: Obrigada.
0: De um bom trabalho para ti e também para a Mariana aí, e voltamos já à emissão amanhã, naturalmente, para trazer o último dia deste Opto 2026. Voltamos à música na Rádio Universitária do Algarve.
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0: som dos Reagan com este Work Me Out. 11 horas e 58 minutos, praticamente no final destas minhas longuíssimas 4 horas hoje, na tua companhia. Às 8 da manhã, primeiro café duplo, depois para continuarmos a acompanhar o Opto 2026. Acompanhar amanhã novamente, o terceiro e último dia, evento que acaba à hora de almoço. Estou de saída. Ainda tenho Carolina Martins para te deixar com chuva. Há a possibilidade de ocorrer aqui e ali no Algarve, hoje alguns aguaceiros fracos. Máximas de 24 graus para Faro. Tchau.
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3: Olá, boa tarde. O curso de Ciências da Comunicação da Universidade do Algarve está a celebrar os seus 30 anos durante os dias de hoje e amanhã. Vai contar com um programa variado que reúne antigos alunos, profissionais e investigadores. Na oferta há mesas redondas, exposições, apresentação de um documentário comemorativo e também um jantar. Estes dias marcam uma celebração de um percurso de formação que começou em 1995 e que continua a crescer. O programa completo destas celebrações dos 30 anos do curso de Ciências da Comunicação da UALG estão disponíveis nas redes sociais da Rua FM. A Unidade Local de Saúde do Algarve vai poder contratar 117 médicos especialistas. Este é considerado o número recorde de vagas atribuídas ao Algarve. A medida quer reforçar a capacidade de resposta dos serviços de saúde algarvios, numa altura em que várias especialidades continuam a enfrentar carências significativas de profissionais. Neste total de vagas aprovadas, 17 se destinam-se à área de Medicina Geral e Familiar, 96 a médicos especialistas da área hospitalar e 4 à área de Saúde Pública. Entre as 117 vagas, 19 foram classificadas como vagas carenciadas, o que é também um número recorde e, por isso, com salários também mais atrativos, com o objetivo de aumentar a capacidade de fixação de médicos em zonas onde a escassez de profissionais é mais acentuada. A expectativa do Conselho de Administração da ULS Algarve é que este reforço permita melhorar a resposta assistencial na região, reduzindo a pressão sobre os serviços e aumentando também o acesso da população a cuidados de saúde diferenciados e de proximidade. Podes ler mais em sulinformação.pt. O novo edifício das artes da Universidade do Algarve vai ser inaugurado esta sexta-feira a partir das 11 da manhã no campus de Gambelas. A cerimónia vai contar com a presença de Margarida Balseiro Lopes, Ministra da Cultura, Juventude e Desporto. O programa vai contar com a intervenção da reitora da Universidade do Algarve, Alexandra Teodósio, e também de várias personalidades da Academia, assim como a ministra convidada Margarida Balseiro Lopes. Às 11h30 da manhã vai ser descerrada a placa de inauguração do novo edifício, seguida de uma visita às instalações e à exposição dos estudantes do curso de Artes Visuais no Átrio. É um programa vasto que conta com vários pontos para assinalar então esta inauguração do novo edifício das artes da Universidade do Algarve, que podes consultar ao detalhe em ualg.pt. Terminamos assim a informação por agora. Volto ainda hoje a partir das 6 da tarde. Até já.
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0: Trio e vários outros vão pisar quatro palcos distintos da cidade. Esta é a 10ª edição do festival Os Dias do Jazz, com a organização do Teatro das Figuras. Não percas, até dia 24 de maio, o festival Os Dias do Jazz, um pouco por toda a cidade de Faro.
1: Sexta-feira, dia 22, o Centro Cultural de Lagos recebe o espetáculo Oliana. Um embate académico entre aluna e professor escala em três atos, partindo de uma simples revisão de nota para uma grave denúncia de assédio e pressões coletivas. Entre as duas personagens estabelece-se um ambiente em que a verdade é relativa e onde o espaço ocupado pela dúvida deixa pouco espaço para certezas. Segundo o próprio autor, seja qual for a conclusão a que chegue, está errada. Não percas o espetáculo Oliana, dia 22, às 9h30 da noite, no Centro Cultural de Lagos.
2: Quinta-feira, dia 14, há concerto da Orquestra do Algarve no Teatro Letes. Vai ser um concerto dedicado à riqueza dos quintetos de cordas, baseada na obra de André George Onslow, compositor franco-britânico. O programa reserva ainda um momento de descoberta contemporânea com a estreia nacional de Inner Life. A obra é assinada pelo finlandês Jani Helander, violoncista que encontrou na composição o seu refúgio criativo durante o período de isolamento da pandemia de 2020. A não perder, concerto da Orquestra do Algarve, dia 14 de maio, às 7 da tarde, no Teatro Letes, em Faro.
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1: Dia 23 de maio, Carminho sobe ao palco do Teatro das Figuras com o seu novo álbum. Eu Vou Morrer de Amor ou Resistir é o 7º álbum da carreira de Carminho e reforça a profunda dedicação da artista na permanente descoberta do fado em todas as suas formas, dando continuidade à afirmação de um discurso próprio que a posiciona como a figura ímpar que é. A não perder, dia 23 de maio, concerto de Carminho, às 9h30 da noite no Teatro das Figuras, em Faro.
2: 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Um embate académico entre aluna e professor escala em 3 atos, partindo de uma simples revisão de nota para uma grave denúncia de assédio e pressões coletivas. 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

Boa tarde, boa tarde. Estás na Rádio Universitária do Algarve em 102.7 ou em rua.pt. Dance, dance, dance, pois é, Dancing Demons é o tema que estás a ouvir. E a banda é From Atomic. As From Atomic são de Coimbra, pois é. Eu sou a Ana Caldeira e vou fazer-te companhia neste sentido obrigatório, então até às 7. Não queremos problemas nem sarilhos, não senhores. Então, agora ficamos com Mumford & Sons, o tema é Guiding Light, e depois ficamos com as sugestões culturais da tua rua, claro, depois ainda Falso 9 trazem-te blusa, mas não sem antes te dizer que hoje é quinta-feira da espiga. Pois é, o que significa que em alguns municípios do nosso país hoje é feriado, o que aumenta a probabilidade de nos estarem a ouvir em www.ruba.pt. Eu já vos falo da quinta-feira da espiga, o porquê desta comemoração, mas por agora então ficamos com os ingleses Mumford & Sons, Guiding Light.

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1: Sábado, dia 16, a República 14 recebe o concerto de Pedro Scheuer. Considerado um dos maiores guitarristas portugueses, Pedro Scheuer vai apresentar um espetáculo que cruza fado, flamenco e música de câmara. Este concerto percorre o álbum Mosaico e clássicos de Carlos Paredes e José Afonso, refletindo uma carreira internacional de prestígio e colaborações com nomes como Ney Matogrosso e Gilberto Gil. Anota na agenda, dia 16, concerto de Pedro Scheuer, às 9 da noite, na República 14, em Olhão.
2: Quinta-feira, dia 14, há concerto da Orquestra do Algarve no Teatro Letes. Vai ser um concerto dedicado à riqueza dos quintetos de cordas, baseada na obra de André George Onslow, compositor franco-britânico. O programa reserva ainda um momento de descoberta contemporânea com a estreia nacional de Inner Life. A obra é assinada pelo finlandês Jani Helander, violoncista que encontrou na composição o seu refúgio criativo durante o período de isolamento da pandemia de 2020. A não perder, concerto da Orquestra do Algarve, dia 14 de maio às 7 da tarde, no Teatro Letes, em Faro.
3: Sábado, dia 16, o Teatro António Pinheiro recebe o espetáculo 6 mil anos atrás. No último ato desta trilogia, o ator João de Brito e o músico João Tiago Neto reencontram-se em palco, onde as memórias da adolescência ecoam entre acordes, palavras e imagens filmadas. Juntos revisitam histórias partilhadas, locais que já não existem, sonhos desfeitos e conquistas esquecidas, reforçando os laços invisíveis que os unem à sua terra natal, Faro e o Algarve. Vão passear entre a nostalgia e a beleza daquilo em que se tornaram. Este espetáculo é um mergulho profundo nas raízes onde o passado se cruza com o presente, convidando o público a refletir sobre o que significa pertencer. Não percas, dia 16, às 9 da noite, o espetáculo 6 mil anos atrás no Teatro António Pinheiro, em Tavira.
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0: Eles são os Falso 9, são de Lisboa e, como o prometido é devido, acabaste de ouvir então o tema Blusa. Ficamos agora pelo nosso retângulozinho à beira-mar plantado, a norte de África. Então é tempo de Meiadina Algarve, o tema é de Dudes. Adsumos é um tema de 2020, eles que são uma dupla de rappers de Faro, precisamente aqui onde está assediada a tua rua. Já sabes, estás em 102.7 ou eventualmente em rua.pt, é tua the one and only, a única que te dá a melhor música, as melhores curiosidades, as melhores sugestões culturais. Então deixa de ficar por aqui, porque já sabes que melhor não encontras, principalmente neste feriado. É verdade, eu já te digo em que municípios é que hoje é feriado. Nomeadamente aqui no nosso Algarve temos Quarteira, temos Loulé e temos Monchique. É verdade. Então aqui fica, para, em homenagem a esses três municípios algarvios, Dudes, Adsumos, e depois ouves ainda os Cut Slack com Walking Away, participação de Isaura.
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0: Walking Away, aqui com a participação de Isaura, são os Cut Slack. E que belo solo de saxofone, não é verdade? Bonito, não é? Muito bonito. Sabes o que é que também é bonito? É ir ao teatro. Ir ao teatro. E vais ter essa oportunidade agora mesmo. Agora mesmo. Última hora. Notícia de última hora. Temos dois convites duplos para a peça Petróleo, que vai hoje estar no Teatro das Figuras, às 9:30 da noite. Portanto, hoje, 14 de maio, às 9:30 da noite, se tu quiseres ir ao teatro, esta é a tua oportunidade. Já sabes, liga para o 914-500-660. Outra vez, 914-500-660. É o número da tua rua, já sabes. Petróleo, eu posso apenas descrever-te um pouquinho da peça, porque me parece muito bonito. Petróleo acaba por colocar em cena matérias inflamáveis para a relação humana. E também como essa decomposição das relações se alastra, sem que nenhum dos envolvidos apareça conseguir estancar, como se de uma mancha de petróleo se tratasse. Isto promete. É que promete mesmo. Aliás, faz parte do Prémio Novas Dramaturgias José Louro, uma iniciativa e uma organização do Teatro das Figuras, da ACTA e também do CIAC, Centro de Investigação em Artes e Comunicação, da tua UALG, claro que sim. Agora ficas com Barry White Gone Wrong, o tema é Deep House, e depois Valas. Valas vai trazer-te papá. Ah, mas não, eu tenho mesmo de repetir. Já sabes, ligas o 914-500-660, 914-500-660, para ganhares dois convites duplos para a peça Petróleo, hoje no Teatro das Figuras, às 9:30. Agora sim, Barry White Gone Wrong, Deep House.
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0: Ora, Johnny Valas, ou João Valido, Valas para os amigos e para, também para os fãs, claro, é de Évora e deste disco Animália de 2020 saiu então este papá. Agora vamos até ao baú, mais precisamente a 2010, de onde vamos tirar este Chocamos Tu e Eu, tema de, vê lá se adivinhas, está a custar? É isso, é isso. Tiago Betancourt e Manta, a sua primeira banda. Chocamos Tu e Eu, então, o tema que vais ouvir já a seguir. Depois há dicas e depois ainda João Pedro Paes traz-te Recomeço com a participação de Bispo.
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3: É verdade, acabaste agora de ouvir falar da Opto, através das dicas da tua rua. Opto, que é então um evento que fala de educação e formação, portanto é bastante importante e decorre então de 13 a 15 deste mês, portanto começou ontem e vai até amanhã. E a tua rua, como não podia deixar de ser, está em cima do acontecimento. E então as enviadas à Opto, Mariana e Soraya, estão por lá então a fazer a reportagem. E se estás curioso para saber de que se trata, então podes ir às redes sociais da tua rua, nomeadamente o Facebook, e podes ouvir então as entrevistas que a Soraya e a Mariana andam a fazer por lá, porque a tua rua, claro, é aquela que te dá a informação mais importante sobre o teu futuro, por exemplo. Se estás então curioso sobre a Opto a decorrer em Albufeira, liga-te então à tua rua, como sempre. Então segue João Pedro Paes com Recomeço, aqui com a participação de Bispo, e depois ouves Omiri. Omiri vai trazer País Colmeia.
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0: É verdade, acabaste de ouvir Vasco Ribeiro Casais, que é Omiri, ele que é multi-instrumentista de Lisboa, mas também de Setúbal. E este foi o tema de apresentação do disco Baile Eletrónico de 2017. E sim, a voz que ouviste é de Capicua, é verdade. E se reconheceste também algum instrumento tradicional português, pois é muito provável que o seja, aliás é, porque esse é o trabalho do Omiri, ele que mistura então a música tradicional portuguesa e alguns instrumentos tradicionais com eletrónica e com outros tipo de sons que se podem encontrar pelo país todo, enfim, tradição é aquilo que o Omiri usa como matéria-prima. Agora, também de onde sai muita matéria-prima preciosa do nosso Algarve, claro, vais ficar com Real Punch, que é oriundo de Tunes e é o MC dos Tri Bruto, acho tão engraçado o nome desta banda. Ele é Pedro Godinho ou Real Punch e vai trazer aqui o tema Ginga de 2021 com a participação de John Miller. Entretanto, e porque o tempo urge, faltam sensivelmente 7 minutos para as 6 da tarde, mas falta também muito pouco tempo para as 9:30 da noite, que é a hora a que começa a peça Petróleo no Teatro das Figuras. É hoje às 9:30 e a tua rua está a oferecer convites duplos para aqueles que ligarem para o 914-500-660, 914-500-660. Já sabes, é hoje às 9:30 da noite, não podes perder esta peça que ganhou o prémio Novas Dramaturgias José Louro, uma iniciativa também da tua UALG, é verdade. Portanto, já sabes, se quiseres ver uma peça... Enfim, o nome é Petróleo, mas há muito, muito mais do que o nome esconde. Enfim, fala de relações humanas. Enfim, tens mesmo de ir ver. Já sabes, liga 914-500-660. E agora então, ginga, ginga. Não te esqueças.
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0: Estás a ouvir os Bang Avenue de Aveiro. E o tema é Lose to Fear. Agora ficas com o Carlos. O Carlos que te vai dar as notícias da tua rua. Eu volto já.
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3: Olá, boa tarde. O curso de Ciências da Comunicação da Universidade do Algarve está a celebrar os seus 30 anos durante os dias de hoje e amanhã. Vai contar com um programa variado que reúne antigos alunos, profissionais e investigadores. Na oferta há mesas redondas, exposições, apresentação de um documentário comemorativo e também um jantar. Estes dias marcam uma celebração de um percurso de formação que começou em 1995 e que continua a crescer. O programa completo destas celebrações, os 30 anos do curso de Ciências da Comunicação da UALG, estão disponíveis nas redes sociais da Rua FM. A Unidade Local de Saúde do Algarve vai poder contratar 117 médicos especialistas. Este é considerado o número recorde de vagas atribuídas ao Algarve. A medida quer reforçar a capacidade de resposta dos serviços de saúde algarvios, numa altura em que várias especialidades continuam a enfrentar carências significativas de profissionais. Neste total de vagas aprovadas, 17 destinam-se à área de Medicina Geral e Familiar, 96 a médicos especialistas da área hospitalar e 4 à área de Saúde Pública. Entre as 117 vagas, 19 foram classificadas como vagas carenciadas, o que é também um número recorde e, por isso, com salários também mais atrativos, com o objetivo de aumentar a capacidade de fixação de médicos em zonas onde a escassez de profissionais é mais acentuada. A expectativa do Conselho de Administração da ULS Algarve é que este reforço permita melhorar a resposta assistencial na região, reduzindo a pressão sobre os serviços e aumentando também o acesso da população a cuidados de saúde diferenciados e de proximidade. Podes ler mais em sulinformação.pt. O novo edifício das artes da Universidade do Algarve vai ser inaugurado esta sexta-feira a partir das 11 da manhã no campus de Gambelas. A cerimónia vai contar com a presença de Margarida Balseiro Lopes, Ministra da Cultura, Juventude e Desporto. O programa vai contar com a intervenção da reitora da Universidade do Algarve, Alexandra Teodósio, e também de várias personalidades da Academia, assim como a ministra convidada Margarida Balseiro Lopes. Às 11:30 da manhã vai ser descerrada a placa de inauguração do novo edifício, seguida de uma visita às instalações e à exposição dos estudantes do curso de Artes Visuais no Átrio. É um programa vasto que conta com vários pontos para assinalar então esta inauguração do novo edifício das artes da Universidade do Algarve, que podes consultar ao detalhe em ualg.pt. E terminamos assim a informação por hoje. Voltamos amanhã de manhã a partir das 9:30 com os destaques do dia. Até amanhã.
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Acabaste de ouvir Rex Orange County, de Inglaterra, ele que te trouxe o tema 2008. Foi o que acabaste de ouvir, estás claro, na tua rua, Rádio Universitária do Algarve em 102.7 ou em rua.pt, se nos ouves até de outra parte do país. Eu sou a Ana Caldeira e estou contigo no sentido obrigatório até às 7 da tarde, quiçá no regresso a casa, ou quem sabe também a ir para o trabalho, ou para, enfim, para estudar, ou para qualquer outra atividade de que tu gostes, mas também hoje é feriado em alguns municípios do nosso país. Portanto, se é o caso, então aproveita muito, diverte-te, ou relaxa, descansa, enfim, aproveita este feriado de quinta-feira da Espiga. Agora ficamos com Ana Bacalhau, a portuguesíssima Ana Bacalhau. O tema é Até Parece e depois é tempo de te mostrar aquilo que de melhor se faz na música algarvia. Mas por enquanto, Ana Bacalhau a dar cartas, como sempre.

0: Parece que está tudo bem, mas eu garanto que está tudo bem. Foi Ana Bacalhau, então, com Até Parece. Não te esqueças estamos a dar convites duplos para o teatro hoje, esta noite, em Faro, no Teatro das Figuras. Às 9:30 da noite tens a peça Petróleo. Então, se estás interessado em ir, liga o 914-500-660. 914-500-660 e habilita-te então a ir ao teatro. Porque não, não é? Depois vais ouvir Dani Gato com Nelson Freitas. Não é depois, é agora, é já de seguida. Vais ouvir o tema Fix Me de 2022 e o que é que há hoje? O que é que há hoje? O que é que nós temos na carta, no menu? Hoje é quinta-feira, portanto, existe exercício e dor. Não é que exista exercício e dor à quinta-feira, é a tua rubrica acerca de, adivinha, exercício físico e dor. Claro, não é? Hoje o tema é dedo em gatilho. Já ouviste falar? Já padeceste desta maleita? Dedo em gatilho, eu estou muito, muito curiosa e quero aprender sobre isto. Felizmente, não me parece alguma vez ter tido tal coisa, mas pronto, enfim, já sabes que é o tema de hoje, sensivelmente, daqui a 3 minutos. Vamos então ouvir Dani Gato, o tema é Fix Me. E porquê? Porque Dani Gato é de Faro, pois claro.
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3: Bem-vindos a mais um episódio do Exercício e Dor, onde semanalmente falamos com especialistas em fisiatria e abordamos sempre um tópico novo. Comigo está Rui Sales Marques, da Clínica Sales Marques. Olá e bem-vindo.
4: Olá, bom dia.
3: Mais uma vez. Hoje o tema é o dedo em gatilho. O que é e como é que acontece esta situação?
4: Ora bem, o dedo em gatilho é um tema que nós optamos por trazer cá ao podcast porque efetivamente acontece muito, principalmente em pessoas com movimentos repetitivos no seu dia-a-dia de trabalho, e não passa no fundo de um espessamento do tendão, neste caso dos flexores dos nossos dedos, ou então também de um espessamento de uma estrutura que se chama polia, que é como se fosse uma anilha, onde desliza o nosso tendão quando fazemos este movimento de flexão. O dedo em gatilho, as pessoas começam a perceber-se que está a instalar-se, quando começam a ter dificuldade em dobrar e esticar o dedo, ou seja, ele por vezes dobra, faz a flexão, e depois tem dificuldade em voltar ao mesmo lugar, portanto fica preso, não é? E as pessoas costumam usar o termo engatilhado. E é assim que vulgarmente que se costuma apresentar, e não passa disto, portanto, deste espessamento que faz com que o tendão não consiga deslizar tão bem na tal polia, na tal anilha, e que provoca esta limitação de movimento, que por vezes é dolorosa.
3: Pois é, isso que eu ia perguntar. A essa limitação de movimento é um dos sintomas? Costuma haver muita dor associada? A dor é gradual? Como é que funciona?
4: É assim, temos várias apresentações. Há pessoas que efetivamente a primeira queixa é apenas limitação do movimento, mas muitas delas acabam por ter dor, principalmente aqui na base do tendão afetado, até porque há pessoas que têm dedos em gatilho em mais do que um dedo da mão. E sim, a dor muitas vezes é um dos fatores que as faz procurar ajuda médica, mas a limitação também, porque quando temos estados mais graves, temos dedos em que temos uma limitação ao ponto de não se conseguir mesmo esticar o dedo novamente à posição inicial, e portanto isso é muito limitante no dia-a-dia.
3: Como é que vocês chegam a um diagnóstico?
4: O diagnóstico é muito clínico, portanto há algumas imagens ecográficas que nos podem apontar para esse espessamento quando se faz uma ecografia, mas é muito clínico, é muito visto no exame objetivo, em consulta, e portanto as pessoas também conhecendo a patologia, estando mais atentas, conseguem perceber que estão a desenvolver um dedo em gatilho e devem pedir ajuda.
3: E como é que é depois feito este tratamento?
4: O tratamento, há tratamento mais conservador, desde o tratamento com fisioterapia, com mobilização articular, com, digamos, tudo o que seja trabalho de mobilização, por exemplo, após fazermos o calor para relaxarmos o tendão, tudo isso é válido, mas há alguns casos mais avançados que não são suficientes e que não resolvem, digamos, com o tratamento conservador, e aí temos, por exemplo, injeções guiadas por ecografia, em que nós fazemos uma injeção com corticoide anestésico na tal anilha, na tal polia, e conseguimos, no fundo, libertar o tendão, e consegue-se também fazer uma libertação cirúrgica desse tendão com cirurgia ou também com técnicas minimamente invasivas. Pessoalmente, da minha experiência, grande parte dos casos conseguem resolver ou com fisioterapia ou com injeção guiada por ecografia, escapando à cirurgia.
3: Isto aflige pessoas de certa idade ou é de todas as idades que são atingidas por isto?
4: Isso não há propriamente um padrão mais comum, mas essencialmente afeta pessoas que têm movimentos muito repetitivos no dia-a-dia, por exemplo, estou-me a lembrar do teclado, quase claro. Todos nós, hoje em dia há muitos trabalhos atrás do computador. Há algumas doenças relacionadas, como por exemplo a diabetes, artrite reumatoide, hipotiroidismo, que sim, há alguma estatística relacionada com isso, mas acho que sem dúvida o movimento repetitivo é das principais causas deste dedo em gatilho.
3: Ok. Não sei se ficou mais alguma coisa por dizer acerca deste tema.
4: Eu acho que, em modo resumo, seria no fundo aconselhar as pessoas que sentem que estão a ficar com limitação na flexão ou extensão de um dedo da mão, pedirem ajuda, porque quanto mais cedo pudermos intervir, digamos, mais fácil será mais fácil a resolução da sua patologia, não chegando a estados tão mais avançados, mais graves, que exijam, por exemplo, a cirurgia.
3: Ok, pronto. Tá bem. Obrigado então por ter passado por
4: aqui.
3: E nós regressamos para a semana com mais um tópico neste Exercício e Dor.
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1: aqui interessante, não foi? Exercício e dor foi a rubrica da tua rua. Já sabes que se não tiveste a oportunidade de ouvir, ou pelo menos não na totalidade, podes ouvi-la então nas plataformas da tua rua. Agora vamos ouvir a Raquel e depois, a seguir, ouvimos o Sebastião. Pode ser? Portanto, fame falafel. Agora, olha, nem de propósito, já que falámos de saúde, eletrocardiodrama. Eu percebi, Raquel, eu percebi aí a brincadeira. Muito bom, muito bom. Fame falafel e depois, então, pagão, que é Sebastião Pinto. E o tema que vais ouvir é Sou Eu.

0: Não te esqueças então que estamos a dar convites duplos para a peça Petróleo, hoje no Teatro das Figuras em Faro, às 9:30 da noite. Falta pouco tempo. Não percas tempo. 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E tempo ainda para darmos os parabéns, isto porque, enfim, é costume dar-se os parabéns aqui, neste, pelo menos na minha companhia, eu gosto. Hoje há três realizadores americanos que estão de parabéns. É Sofia Coppola. Palmas para a Sofia Coppola, que faz a bela idade de 55 anos. Sofia Coppola, muito bem. Depois temos também George Lucas, que comemora a bela idade de 82 anos. Sabes quem é George Lucas? Não sei se és fã. És fã da saga Guerra das Estrelas, Star Wars, é verdade, é o realizador. Grande George Lucas está de parabéns. Outro realizador que faz, mas desta vez a bela idade de 74 anos, é Robert Zemeckis, também ele cineasta norte-americano. Por fim, mas no domínio da música, David Byrne, cantor também americano, líder dos Talking Heads, comemora também, portanto fazem anos no mesmo dia, Robert Zemeckis e David Byrne, e fazem a mesma idade, e podem juntar-se os dois e fazer uma festa em conjunto. David Byrne, muitos parabéns, 74 anos, não é todos os dias. Então, é tempo de irmos até ao baú, não é para irmos buscar uma prenda para o David Byrne, mas sim para irmos buscar este Road to Nowhere, um dos temas mais conhecidos então dos Talking Heads. É de 1985, eu penso que isto é das vezes em que nós fomos mais fundo no baú. Talking Heads então, Road to Nowhere, parabéns, David Byrne.
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Road to Nowhere, de 1985. The Talking Heads. Aqui na tua Rua FM, claro. E faltam pouco menos de 10 minutos. É isso, David Byrne. Faltam pouco menos de 10 minutos para o P de Poesia. Já sabes que é a tua rubrica da Rua FM dedicada a poemas. Poemas que são declamados por Cláudia Tomé Silva, ou então, uma vez por mês, também uma entrevista com poetas algarvios. O poeta do dia é Rogério Cão. Vais ouvir o poema Respiração. Já sabes, é às... quando faltarem 15 minutos, então, para as 7 da tarde, o P de Poesia da Cláudia Tomé Silva na tua rua. Mas, antes disso, ainda ouves Kylie Quest e Bone Slim, o tema é Lights Up. Depois, antes disso, tens dicas e vamos andando para trás. Agora é tempo dos Snow Patrol, o tema é Don't Give In. Don't

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1: Queria ter-te agora com a vontade de quem morde o sono. Queria que viesses comigo dançar todas as mulheres pássaros. Queria que fustigasses todos os cães dentro dos homens. Queria que descobrisses o meu corpo. Queria que a pele expelisse toda a agitação num corpo nosso. Sabe a pouco este momento. Sabes-me tanto neste momento.
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Acabaste de ouvir os Razor Kids, que são de Faro, pois claro, um quarteto de punk rock, e o tema foi Abusive. Última oportunidade para ires hoje ao teatro, às 9:30 da noite, no Teatro das Figuras, em Faro. A peça é Petróleo. Liga para o 914-500-660. 914-500-660. E vais então ao Teatro das Figuras, às 9:30 da noite, hoje, ver a peça Petróleo. Também não é demais. Um pouco de cultura. Portanto, como eu te tinha dito, isto porque faltam 10 minutos para as 7 da tarde em que termina o nosso sentido obrigatório, e eu assim despeço-me já de ti com uma informação importante. Em vários municípios do nosso país, hoje é feriado, nomeadamente, vá, concentrando-nos aqui no nosso belo Algarve, Monchique, Loulé e Quarteira. E porquê? Porque 40 dias depois da Páscoa se celebra Quinta-feira da Ascensão, ou também conhecida por o Dia da Espiga. Portanto, hoje é Quinta-feira da Espiga. Antigamente era feriado em todo o país, mas depois foi substituído pelo Dia do Corpo de Deus. Portanto, passou a ser feriado apenas nestes municípios. Podes informar-te, a lista ainda é extensa, só por isso não a digo aqui. Neste Dia da Espiga, ou Quinta-feira da Espiga, tradição fazer-se um passeio matinal em que as pessoas vão colhendo espigas de vários cereais, flores do campo, raminhos de oliveira, raminhos de alecrim, enfim, para formar um ramo. E depois o objetivo é guardar esse ramo durante um ano, até que na quinta-feira de espiga do ano seguinte se substitua então este raminho por um mais viçoso. É também bonito de te dizer o que significa cada um dos componentes do raminho. Além de ser a tradição também, principalmente no mundo rural, subir a um monte como um sinal de exigência consigo próprio e também uma homenagem à ascensão de Jesus aos céus, por isso era a ascensão, não é? Além disto, também faz parte então do raminho de espiga alguns elementos como o malmequer, que significa riqueza, a papoila, que significa amor e vida, a oliveira, que significa azeite e paz, a videira, vinho e alegria, e o alecrim ou rosmaninho, que significam saúde e força. E depois, claro, a espiga, que significa fartura de pão, portanto, não haver fome. É muito bonito recuperarmos estas tradições, principalmente quando estão assim tão cheias de significado e que vêm de tempos muito difíceis e, bem, nunca é demais lembrar que ainda hoje há pessoas que passam por esses momentos difíceis e, portanto, nunca é demais termos um raminho de espiga e flores para, no fundo, para nos proteger, para nos desejar todas estas coisas boas e também porque se fazem comunidade e, portanto, contribui para a nossa união. Portanto, feliz Quinta-feira da Espiga. E agora, porque este dia pede festa, vamos ficar com os Farra Fanfarra, o tema é Fly Free, é do ano passado, e depois ainda para terminar, para fechar esta emissão na minha companhia, sou Ana Caldeira já agora e espero voltar a estar contigo em breve, ficas com Vespa Asiática e o tema será Dúvida. Então, tchau tchau, deixa-te ficar, já sabes, a tua rua é aquela que te dá a melhor música e é exemplo disso, este Fly Free, Farra Fanfarra, tchau tchau.

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5: Olá, eu chamo Nuno Silva e dou as boas-vindas a mais uma edição do programa Rua 80, aqui na Rádio Universitária do Algarve. Podes escutá-lo através do 102.7 ou do site rua.pt. Este programa, que acontece em direto às quintas-feiras, a partir das 20 horas, pode também ser recuperado nesta rádio às terças-feiras, a partir da 1 hora da madrugada. Desde 2011, partilhamos um conjunto enorme de memórias, como aquelas que vais poder ouvir nesta edição. Se por isso bem-vindo aos melhores anos das nossas vidas.

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Inicialmente chamados Invaders, da cidade de Camden, no início de carreira muito violento, com uma grande parte dos seus fãs pertencendo aos Skinheads, foram obrigados a mudar de nome para Madness. Esta é uma banda inglesa de ska, rock e pop de Camden Town, em Londres, e foram formados em 1976. Em 2008, a banda continuou a realizar espetáculos com a sua linha de 7 membros, embora a sua linha tenha variado ao longo dos anos. Juntamente com os The Specials, eles foram uma das bandas mais proeminentes do ska, pós-1970, o chamado movimento Two-Tone, dando uma nova cara ao ska. No entanto, conforme a sua carreira progrediu, a banda afastou-se um pouco do ska, ficando mais próximo da música pop. Os Madness conquistaram a maior parte do seu sucesso na década de 80. Hoje temos mais uma vez um grande programa pela frente. 60 minutos à volta do globo, com as melhores músicas de todos os tempos. Bem-vindos!

Dose tripla nesta edição dos Reis de hoje. London Calling, dos Clash. Recordamos ainda um dos álbuns mais brilhantes da história dos Pogues, de Shane McGowan. Hell's Ditch, The Sunny Side of the Street. E finalmente, os Waterboys, banda fundada pelo vocalista e guitarrista escocês Mike Scott, que fez sucesso na década de 80 com álbuns como This Is the Sea e Fisherman Blues. Mike Scott é o único membro imutável dos Waterboys, grupo que abandonou o seu som inicial, baseado em metais e teclados típicos das grandes orquestras, e voltou-se para o folk acústico irlandês, sem abdicar, porém, da guitarra com acento roqueiro. Do começo ao fim, as letras incisivas de Scott refletem, na sua grande maioria, os interesses do músico em espiritualidade, misticismo e poesia céltica. Vieram de Edimburgo, na Escócia, UK, desde 83 até à atualidade. Waterboys, do mítico Scott.

São mais três nesta edição dos Reis do Rock. Para trás ficaram os The Vaccines, ainda Evil de Interpol e Reptile pelos Strokes. Em antena, Primal Scream, Jailbird e os Pulp em Babies.

Junkie XL, Elvis Presley, A Little Less Conversation, Southern Culture on the Skids Camel Walk e finalmente Subs and Soda pelos Deus. Em reta final nesta edição dos Reis de hoje, Shadow, Chromatics e ainda Ritual, She Passed Away. Voltamos na próxima edição. Obrigado uma vez mais por terem estado desse lado a ouvir os 60 minutos à volta do mundo. Cheers, mates.

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